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2: 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É o que Deus quer para nos dar a mente, é o regalo mais bonito de Jesus. Quanto de nós há um que gosta um regalo, ou recebe um regalo? 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Não a mirar Jesus aqui, meu irmão, não estava a comunicar diariamente, na diferente ocasião. O Jesus estava a comunicar com o Tata diariamente, meu irmão. Ora, como eu vou analisar de Marcos capítulo 1, versículo 35, meu irmão. Um texto mais bonito, que detesto, que notei, marquei todo o sistema, não lhe dei nunca mais. Ora, que eu estava a suco ainda, meu irmão Fichi. Ora, que eu estava a suco ainda, Jesus estava em um lugar solitário. Tanto bem, mas também se deu Romano 1, 35, ele estava a sua oração. Jesus estava a um dia, senão, clave, que nos põe um exemplo, tico da oração. Sendo Deus de carne, estava falando mais do Gana e estava indo para o dia. 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De fora de sonho mais chiquito, de sonho mais grande, Senhor. Larga a palavra para qualquer raiz. Larga nós para mirarmos. Necessidade a ver de o Espírito Santo. Bendicionar-nos, Senhor. Esconde-nos atrás de cruz. Larga a ver Cristo me amassou a alçar em meio de seu povo. 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Amém. É discípulo também estava a angelar para o poder, para a força que Jesus estava a ter aqui. Onde Jesus põe sua mão, meu irmão, que estava a suceder. E também se nós, Jesus a responder, donando-nos, lês de oração que Jesus está aqui dentro dos textos, porque para nós, que é Lucas capítulo 1, versículo 1 e 3. Aqui não ouvi mencionado o discípulo, não necessariamente está o apóstolo. Não sei se você acorda em Lucas 10, diz de banda de Jesus, e não está em 72 ou 70, com Jesus manda para predicar. Então, eu vi, mas bem, não é isso aqui não. Então, eu vi assim, não sei se oração, maneira Juan, estava a ser seu discípulo para sua oração. Pero então, eu assim, comentário bíblico, quando eu vi que Juan estava a ser sua oração, pero de uma maneira que Juan estava a papel com outro. Pero agora, para mais estudo, agora vou ir caso para estudar mais, eu sei. Pero lo que nós vamos mirar aqui na minha irmã, no capítulo de Jesus aqui, ele vai partir para Jesus, tem três partes que nós vamos enfatizar na parte última, que é importante, mas nós vamos mencionar um tique de Deus para o menino. Promessa, você disse, agora você vai fazer a sua oração, nós tata, que está no cielo, nós tata. Minha irmã, ao mesmo tempo, ao primeiro dia, nós cada um tem um tata. Então, é tata que nós temos aqui, não tem qualquer tata, não tem tata terrenal, mas é tata que está no cielo, que está mira, cada coisa que está passando de boa. E tata aqui, meu irmão, não sei se eu disse 24, 7, mas é Deus aqui, é tata aqui, que Jesus estava a comunicar com ele diariamente, e tinha atenção para mim, que botar também. Não importa se botar um muchacho chiquito ou um merdia, não importa se botar um grande, mas é tinha atenção para tudo o que não está rondando de boa, e tata aqui tem para mim. Mas a mim, que você pode compreender e querer que está junto conosco, ou não está passando em um momento não, quizás difícil. Ele deu esta parábola de amigo vindo meia-noite. Esse é de dois, então para chegar no clímax, se nós mirar aqui não, ele mostra a necessidade de pedir para o Espírito Santo, meu irmão. Então aqui não deve ser algo que continuamente nós vamos pedir. Então aqui não me quer ser um ênfase sobre nós como família. Meu irmão, para coisas não mover de nossa igreja. Para caminhar, se quizás nós que mira, estamos movendo nossa igreja, de nossa comunidade, e tem que ver de nosso hogar. Deus que para ter uma família llena com o Espírito Santo. Meu irmão, nós estamos um povo que agora chamamos para cumprir com a missão. A missão está, um dia o ele chegar a nós e avisa a nós de amor de Deus, se nós aceitar e nós está aqui não. Mas Deus, desse imenso amor, ele dona nos you. Então, isso aqui é permitir nós um outro consolador com Lubini. Jesus estava sumamente preocupado, meu irmão, você estava da saco, seu discípulo, não estava para preparar. Orma lá, Juan capítulo 17, é oração intercedor, com Jesus arrasa. Ele reza para o mês, para o mês. Meu irmão, quanto dia nós reza para os meses? 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Pero meu irmão, acorda ali para Mateus 6, 6. Pai de embocambra, ele tem bom sol com Deus, no papel com ele. Não disse que é costão bom sol, pero disse também que é costão que não estava indo bom. É para compreender. Mas Jesus é viva, Jesus passa de acolá aqui, meu irmão. Jesus estimava o homem. E ele doce aquela reza para seus discípulos. Ante a última parte, ela reza para todos os que não vêm querer com o amigo que senta aqui dentro do primeiro dia. 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Um personal com uma voz forte, a meter a Bíblia corriente, mas a maioria de nós cai seguro, tem a Bíblia Santo. 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
2: 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Um homem não estava tendo nada, meu irmão, para alimentar um visitante que ia chegar lá de noite. Então, agora vou aqui parte que tem um comentário bíblico. Tem um tempo aí. Está mostrando que algo passa com a pessoa que ia chegar lá. Quizás ele chega na estação, ele chega lá. Pero, essa que eu estou falando para a sombra, o que nós temos que mirar no momento na que meu irmão está, ele chega no momento meia-noite. Então, irmão, de tempo de Jesus, quando estava algo mais importante nisso. Então, tem com água, nós também temos a importância de dizer que você conhece, nós temos a palavra conhecer, pão de uma mesa. Tá? Então, sem pão de uma mesa, meu irmão, é também isso que... Panta, o que é importante, meu irmão, é pão aqui, meu irmão, olha, a gente vai comer, é te digerir, vai. Mas Jesus tem um pão, meu irmão, a gente vai comer, você não vai ser nunca mais. 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
2: 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Bendicionar-nos, Senhor. Esconde-nos atrás de cruz. 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Cristo me amassou a rojar-se em meio de seu povo. 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Então, eu vou dizer assim, não sei se a oração maneira Juan estava a ser seu discípulo para a oração. Mas não estou assim, no comentário bíblico, quando eu disse que Juan estava a ser seu oração, mas de uma maneira que Juan estava a papel com outro. 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E tata aqui, minha irmã, não sei se eu disse 24/7, mas é Deus aqui, é tata aqui, que Jesus estava a comunicar com ele diariamente, e tinha atenção para mim, que botar também. Não importa se botar um muchacho chiquito ou em merdia, não importa se botar ele grande ou. 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Então aqui não tem visto tá algo que continuamente nós vamos te pedir. Então aqui não me quer ser um ênfase sobre nós como família. Meu irmão, para coisas não mover de nossa igreja. Para caminhar, se quizás nós que mira estamos movendo de nossa igreja, de nossa comunidade, e tem que ver de nosso hogar. Deus que para ter uma família llenada com o Espírito Santo. Meu irmão, nós estamos um povo que agora chamamos para cumprir com a missão. 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
2: 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Então, agora vou aqui parte que tem comentário bíblico. Tem tempo aí. Está mostrando que algo passa com a pessoa que ia chegar lá. Quizás ele chega na estação, ela chega lá. Pero, essa coisa também vale para sombra. Lo que nós temos que mirar no momento na que me manda, ela chega no momento meia-noite. Então, Romana, de tempo de Jesus, pão estava algo mais importante nisso. 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Tá? Então, sem pão de uma mesa, meu irmão, é que precisa. Pero, pão está muito importante, meu irmão. Pero, é pão aqui, meu irmão, olha, a gente vai comer, é que digerir vai. Pero, Jesus tem pão, meu irmão, que a gente vai comer, você não vai ser nunca mais. 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
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De como? 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O fé está a segurança de que você não espera, convicção de que você não cubo nota mira. Num momento dado, o homem aqui a realizar que, aunque me nota mira Jesus, me sabe que está o Messias e me sabe que ele tem algo que me tem mestre. Minha irmã, Jesus não estava interessado para curar o homem aqui, sua vista só. Senão, Jesus estava mais interessado para salvar o homem aqui, fora de pica, para regalar vida eterna. E nesse momento, Bartimeu, nós estamos mirando com Bartimeu, põe sua fé em Jesus na prática. Onde é coisa, meu irmão, que o Bíblia está explicando em o livro de Salomão, é também a boa palavra me esconde de meu coração. Meu irmão, está sumamente importante para nós hoje. Que nós temos o privilégio de por ler a Bíblia. Nós temos o privilégio de por baixar de Deus sábado
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0: 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Uma coisa importante para nós realizar que Satanás não te permite oportunidade para que ele vai. 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Tá para nós realizar que é importante, humana, ter uma relação com Deus de forma que o Senhor pode instruir para fazer o que é a sua vontade. Então, ele pode fazer coisas que está contra a vontade de Deus, querendo que aceite a vontade de Deus. Me dá cora de hora Jesus estava contando seu discípulo que estava dando a sua vida, um de seus discípulos grita, não, Kiko, Kiko. Se não matava, não tinha matado a mim, de modo de vista. A mim está on com Jesus. O que está passando? Jesus disse, ele vai para mim, Satanás. Ela quer estar sendo a vontade de Deus. Irmão, essa é a nossa fé. Essa é a desejo personal. Bem, o diabo está assim de bom, que o diabo logra de bruxar a diferença entre fé e desejo personal. Ao dia que a gente está pedindo ao Senhor para diferentes coisas. Por exemplo, trabalho. Pedir ao Senhor para trabalho, rogar para o dia, para 3 semanas largo, a uma oração. Senhor, do nome trabalho. Para ora, Senhor, bendicione. E tu me trabalho com. Tu sábado me ainda e tari para trabalho. Lubidana que tem tarefa da igreja. E bendição de Deus está virando um obstáculo entre eu e Deus. Romana, esse é o desejo personal. Coisas que nós temos que ter roupa e conta com ele, Romana. Fora a água do último dia que Satanás não está lá a oportunidade passa sendo para o cuevo de trampa. Não tem nada mais, não tem nada que faça Deus mais contento que agora o povo de Deus tem uma experiência diária de fé, completamente obediência na sua palavra. Estava assim bonita para ter, brother, hoje, reza e 10 mandamentos, um momento de reflexo. Romana está com assim, quase todo dia de novo, tormenta. Um momento de reflexo. Que é a vontade de Deus. Aceita bonita, aceita assim, Senhor, contento. Aceita o que Abraham ahasi, na um lugar de Isaías 41, bebe da papia, bebe da. Deus está chamando Abraham, seu amigo. Está passando arriba de Deus, seu mandamento, está passando arriba de Deus, sua vontade diariamente. Está viva para meio de fé em Deus. E não está viva para meio de desejo personal que está brua. Com outra palavra, egoísmo. Tem um book de Review and Herald. 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Lá nós temos um tipo de fé que está tendo firme no princípio de Deus. E que nunca lo lagabai. Fé que lo viva de adversária, nubia na escuridade. E aunque temblando, ele ganha seu caminho da dor de todo obstáculo. Avança vai dentro de esse segundo velo e ele não recebe e bendição não deseja. E fé morto não está de nada bom para nós. Nós, mestre, temos um fé vivo. E agora é, nós temos uma experiência viva. Querido Romana, não está nada estranho que Jesus a tratar com Bartimeu aqui. Você sabe como? Deixa eu contar. Tem uma diferença entre, vamos poner um propósito correto para pedir ao Senhor e um desejo de estornar para pedir ao Senhor. Evidentemente, nós estamos mirando Bartimeu aqui a pedir com o propósito correto. De como? Vou mirar um ponto sumamente importante. Tem seu grito de mudança e estava em perseverança. Fé sem perseverança está desejo não personal. Egoísmo vou pôr a minha. Porque para Deus, assim, agora aqui, pessoal, vou te querer desejo para o mestre. Não está fé, coitada, egoísmo. Ora, fé vai acompanhar com perseverança e não vou te mirar sempre, Senhor, sua mão está guardando mover. E mesmo com os dengue situação aqui, Jesus apara e Jesus avisa e vamos vir. Mas não é melhor você que dizer. Uma ilustração de fé, de perseverança, mas uma ilustração muito interessante. 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
0: 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Pastor, se ele não vai a Jerusalém mais, ele não está morrendo para nós mais, brother. 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Essa é a diferença entre Deus e gente. 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
0: 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No momento que Jesus apara para ajudar a homem aqui, o homem não começa a pensar em seu bem-estar. Ele não começa a pensar em lo que é que. Ele mostra a Jesus. Jesus, abo está turcos. Com outra palavra, Abo está o grande maestro.
1: 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Tem três elementos, irmão, sumamente importantes para nós passar para aí, Luigi. Tem três elementos sumamente importantes hora de tratar é graça de Deus. Ora, vou tratar com a misericórdia de Deus. Tem um livro de Romanos 3, 24, 25. 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

0: 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Não é verdade? 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É? Então, fé não tem algo assim, Romão. Fé não tem coisa aí. Fé está em segurança de coisa que você não sabe o que tem. Você sabe algo que você não tem. Bota convencer de que costa que você não está mira. Essa é a fé. Está uma vida. Está tá uma qualidade que o Senhor está rincadendo. Que o abo está desenvolvendo. O Senhor está rincadendo. Bota pedir ao Senhor para fé. Ele está rincadendo. A outra que é nabo para praticar. Assim que é a vida grande. Se você não praticar, brado. 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
0: 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Então, é um que está vivendo para medo de desejo personal, que está egoísmo, lá que realizar, Romano, você está vivendo para medo de desejo personal e egoísmo. Revelação 3:7 está vivendo uma outra coisa.
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2: 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A igreja de Deus, água. 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Eu tenho que buscar seguro para saber se meu ovo não está abrindo. Papiando de fé, ovo não de fé. Não tem tempo mais para nos guardar. Se nós acordamos, não avisa, essa aqui está para a última marcha de Jesus para Jerusalém. Se Bartimeu não atua, é momento ele vai perder, sentar e sua fé para sempre. Não larga esse sucedido com nós, irmão. Nós temos casa de Deus bonita aqui. Nós temos sábado com nós por guardar, sem problema ainda. Nós por cana com nós, Bible, Boy Scout ainda. Romana, vamos abrir nos ovos. Vamos segurar nos meses com nossa Bíblia por meio de fé. Vamos praticar fé diariamente. Vamos perseverar atrás da palavra e a promessa de Deus. Romana, não larga com o que eu guardo visar de revelação, de revelação 7, está bom estado. 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Minha irmã, aí chega a hora para nós ter alguma coisa up and right. Mas é holandês esta vista. Não tem tempo para dormir mais. Não tem tempo para se flor mais. Não tem tempo para tomar a oportunidade e privilégio que nós temos. Como se fosse uma coisa automática. Senhora irmã, vamos exercer fé. Vão construir fé. Vão entrar junto na bem-estar de esta necessidade. E vão praticar todo dia o caráter de Jesus que tem toda hora para ajudar todo esta necessidade. Vão viver com a fé de Bartimeu. Te ora Cristo vini. Glória a Deus.